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3: Se, ao contrário, você entendeu que sua ação anterior se tornou surpreendentemente brilhante, sim, é verdade. Você poderá repeti-la usando Ctrl mais Y para Windows e Command mais Y em um Mac.

0: 21h39.
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2: Estamos de volta aqui para mais momento de adoração e comunhão através da música. 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

0: Esse foi um momento de reflexão e devoção musical. Já já a gente volta, hein?
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2: Alô você! Salve, salve, simpatia! Tô chegando! Muito prazer aqui, Silva Júnior! Com grande alegria e imenso prazer eu apresento mais uma edição do Giro Astral. Hoje é sábado, Abadu, é final de semana, 26 de setembro de 2026. A partir de agora você fica por dentro das previsões com o seu signo. Claro, Giro Astral no ar. E a gente começa com Áries. O Ariane e Ariana, decisões importantes precisam ser tomadas, mas é hoje, cara. Não adianta fugir dos problemas, pois isso poderá fazer você pagar um preço alto pela própria infelicidade. Os acontecimentos desses, isso poderá fazer você pagar um preço alto pela própria infelicidade.

0: melhor neste momento de dúvidas. Número da sorte é o 19. Alô, gêmeos, para fechar o primeiro bloco. O dia será dividido entre bons momentos e dificuldades para manter o equilíbrio familiar. As circunstâncias colocam você diante das próprias responsabilidades. Se até agora foi possível evitar os conflitos, chegou o momento de abrir espaço para o diálogo. Número da sorte é o 6. Daqui a pouco eu volto com as previsões para Câncer, Leão e Virgem. Não desgruda, é o nosso Giro Astral.
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4: A rainha dos baixinhos está com tudo. Xuxa Meneghel acaba de anunciar mais uma data para sua aclamada turnê, O Último Voo da Nave. A apresentadora se prepara para um encontro emocionante com seus fãs neste sábado, dia 26, na Arena da Baixada, em Curitiba, no Paraná. O projeto, que marca uma nova fase na carreira da Eterna Loira, resgata elementos icônicos de sua trajetória na televisão e na música. Os fãs já estão contando as horas para embarcar nessa viagem nostálgica e celebrar a energia contagiante de Xuxa.
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6: As últimas notícias do esporte você confere agora na nossa sexta-feira, hein, gente? Hoje, dia 25 de setembro de 2026. Por aqui é o KS, Kleber Salles na área. E vamos começar falando do que hoje aqui? Bom, vamos lá, né? Vamos falar da torcida do Santos, gente, que está se mobilizando aí. Não só a torcida do Santos, mas todos os torcedores de futebol se mobilizaram aí, e jogadores também se mobilizaram nas redes sociais para apoiar a influenciadora Nath Potira, que enfrenta novamente um momento delicado de saúde. Diagnosticada com câncer no ano de 2023, ela havia anunciado a remissão da doença em 2024, mas retomou o tratamento nos últimos meses. O Santos publicou uma mensagem de solidariedade e Neymar também voltou a demonstrar apoio à torcedora, que tem mais de 400 mil seguidores e é uma das santistas mais conhecidas nas redes sociais. Poxa vida, né? E a gente se solidariza aqui também, né? Aí a Potira, tomara que ela possa se recuperar aí. Estamos também nessa torcida, né? Para Nath Potira, enfrentando um momento delicado de saúde, torcedor aí do Santos, né? Vai nos vestiários, faz entrevistas aí com jogadores, cria memes, né? E realmente, né? Ela é muito carismática aí nesse meio e o pessoal gosta muito dela, né? E todo mundo na torcida pela saúde aí da Nath Potira. Eu sou Kleber Salles e volto daqui a pouco, hein? Fique ligado.
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7: Estamos de volta aqui para mais momento de adoração e comunhão através da música. Prepare-se, gente, para se sentir renovado e inspirado com as próximas seleções que preparamos para você.

0: Isso é bom demais, meu Deus.
1: Com gratidão e reverência, despedimos-nos de você nesse momento de adoração e celebração. Obrigado aí de montão pela sua fé, gente. Obrigado por acompanhar o nosso programa É Para Adorar. Que a paz e a alegria encontre você nos seus melhores momentos. Até breve.
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4: E o ex-goleiro Júlio César revelou que também enfrentou problemas financeiros após ser enganado por um antigo empresário em 2012. Segundo ele, documentos assinados por confiança acabaram gerando uma dívida com o banco. A experiência fez o ex-jogador defender educação financeira para atletas. Júlio César destacou a importância de estudar, poupar, investir e se preparar para a aposentadoria, já que a carreira no futebol tem ganhos elevados, mas também muita instabilidade, né? É, acabamos de falar também na outra edição aqui do Roberto Carlos, que passou pelo mesmo problema aí de perda de dinheiro, né? 99% do que ele já ganhou, ele perdeu 99%, né, gente? Então, o pessoal tem que ter a cabeça no lugar aí. Alguns têm, né? Alguns jogadores aí investiram, né? O Ronaldo Fenômeno, por exemplo, né? Hoje ele é um empresário bem-sucedido e tudo mais, tantos outros, né? É isso aí. Tem todo, isso vale para todos aí, em todas as áreas da vida, né? Ter essa educação financeira. Terminando aqui o Radar Esportivo, eu sou Kleber Salles, estou de volta amanhã com mais destaques do mundo da bola. Um grande abraço e até lá, hein?
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6: Muito bem, voltamos com mais um bloco do Giro Astral deste sabadão. Obrigado pela audiência aqui em nossa programação, tá bom, gente? Agora tem previsões para Libra, Escorpião e Sagitário. Alô, Libra, chega mais! Tenha um pouco mais de paciência, Libra, pois será necessário atravessar um obstáculo com calma e bom senso. Em breve a situação começa a avançar novamente. Sua resistência está menor por causa do cansaço mental. Então recupere as energias em um ambiente de completo silêncio. Número da sorte é o 15, Libra. Alô, Escorpião, chegou a sua vez. Sua impaciência ajudará a vencer algumas resistências do convívio com outras pessoas. Você poderá avançar com mais velocidade nas suas ambições, mas precisa diminuir o ritmo geral e manter o pé no freio por algum alguns dias. Também não assuma como verdadeiras algumas obrigações que na prática nem sequer existem. Tá bom, cara? Número da sorte é o 3. E para encerrar este bloco, vamos com Sagitário. Seu jeito sincero poderá causar problemas e até criar algumas inimizades. Como seu ritmo físico não está no melhor nível, será importante respeitar os sinais do corpo. Faça algumas pausas para relaxar por iniciativa própria, sem esperar que alguém ofereça esse descanso. Número da sorte é o 22. E daqui a pouco tem o último bloco destacando Capricórnio, Aquário e Peixes.

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2: 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E aí, turma? Tô chegando. Mais um finalzão de semana chegando. Eu declaro aberto aí o finalzão de semana. Muito prazer. Eu sou o Johnny Silva. Hoje, sexta-feira. Hoje, 25 de setembro de 2026. Tá começando mais um Pop Mix por aqui. O melhor do pop nacional, internacional. Você vai curtir agora. Enquanto isso, você pode seguir a gente aí nas redes sociais. Pelo nosso WhatsApp também você pode fazer a nossa programação. Pelo nosso aplicativo, falar de onde você está curtindo a nossa rádio. É isso aí. Por aqui vai passar só as melhores, as mais tocadas em todo mundo. Você ouve aqui a partir de agora. Vamos começar muito bem com Pharrell Williams.

tudo combinando certinho com o nosso finalzão de semana. Tá aí Def Funk com o Pharrell Williams. Passou por aqui também o Surto Aceira e continuamos nessa vibe gostosa por aqui. Enquanto isso, você pode seguir a gente, tá bom? Nas redes sociais, fique bem à vontade, porque por aqui a música não para. Chegando mais uma sonzeira do CPM 22 pra você.

0: Mais uma do Raul Alejandro aqui no nosso Pop Mix. Intervalinho chegando, mas já tem mais pra você. Aguenta aí.
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5: Você sabia que dentro de 5 bilhões de anos, o Sol vai ficar sem energia e se transformar em um gigante vermelho?
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3: Opa, seja bem-vindo, Johnny Silva por aqui, sexta-feira especial, mais meia hora de muita música pra você e agora vamos curtir Rita Ora.

gente. E continuamos nesta vibe incrível, sexta-feira, finalzão de semana. Como que estão as coisas por aí? Tá tudo certinho, né? Tudo bacaninha? Curtindo música boa aqui no nosso Pop Mix. Você ouvindo aí, Mário, Let Me Love You. Passou por aqui também o Alok com o MC Don Juan. E continuamos nesta vibe gostosa. Tá chegando o

0: uma super sequência aqui no nosso Pop Mix, você ouvindo o Sky Fade com a participação de Mike Towers. Ah, gente, o nosso Pop Mix tá ficando por aqui, tá bom? Nesta sexta-feira, mas voltaremos aí na edição especial de finalzão de semana. Mas não saia da sintonia, porque mais uma atração especial tá chegando aqui na nossa rádio pra você, tá bom? Ótimo final de semana e até lá. Tchau, tchau!
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4: Olá, povo abençoado de Deus. Começando nesse momento mais um programa do nosso Adoração Máxima aqui na sua rádio favorita. Sexta-feira, finalzinho de semana chegando aí. E vamos começar esse final de semana da melhor forma possível, que é adorando ao nosso Senhor. A nossa primeira sequência de louvores está pronta. Vem comigo, porque o programa de hoje tá uma bênção. Vamos lá.
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1: 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Vamos para um breve intervalo, mas não sai daí, que já já estamos de volta.
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0: Pois vocês conhecem a graça de nosso Senhor Jesus Cristo, que sendo rico, se fez pobre por amor de vocês, para que por meio de sua pobreza vocês se tornassem ricos. 2 Coríntios 8:9. Olá, ouvinte, somos ricos em Jesus Cristo. Podemos até não ter muita coisa nesta vida aqui na Terra, nesse tempo que aqui estamos vivendo, mas uma coisa é certa: no céu teremos toda a riqueza do Pai. Aliás, o céu. Estamos refletindo sobre isso. No céu não terá pecado, amado ouvinte. Imagine uma vida sem a morte, sem a dor, a despedida, a tristeza. Isso é incrível. O que é que nos impede de estarmos bem relacionados com Deus? É o pecado. E já que o céu nos promete um relacionamento certo com Deus, o que é ausente no céu? O pecado. O céu será livre de pecado. Tanto a morte como o pecado serão coisas do passado. Dá para imaginar um mundo sem pecado? Você já fez algo recentemente por causa de pecado? Pelo menos você já reclamou, você se preocupou, você resmungou, guardou quando devia compartilhar, tentou adivinhar e esconder, mas você não fará isso no céu. O pecado já deu vida a milhares de corações quebrados e quebrou milhões de promessas. Seu vício pode ser ligado diretamente ao seu pecado. Sua desconfiança foi causada por pecado, preconceito, roubo, adultério, tudo por causa do pecado. Mas no céu tudo isso acabará. Então, você consegue imaginar um mundo sem pecado? Se puder, você consegue imaginar o céu. Uma terra com todas as suas belezas, as suas maravilhas, esse planeta magnífico sem a morte. Esse lugar maravilhoso aqui que vivemos, sem o roubo, sem o ferimento, sem as doenças, sem a fome, a miséria, sem o mal, é quase isso. Mas é ainda muito melhor, porque será o paraíso verdadeiro, o céu, junto com Deus e Jesus Cristo Salvador. Diante desta perspectiva, certamente, por maior que sejam os nossos problemas, eles se tornam insignificantes. Pense nisso.
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0: Deus querido, Pai Todo-Poderoso, Jesus Cristo, nosso Salvador, por Ele, oramos agora, agradecendo pelo perdão dos nossos pecados. Sim, Pai, perdoa-nos, Senhor. O pecado nos separa de Ti, mas Jesus Cristo nos une. Neste momento apenas declaramos-nos como pecadores, pedimos também Sua compreensão, Pai, Sua graça através do Espírito Santo, Sua companhia ao longo de nossos dias, nos protegendo, nos livrando do mal, das tentações, nos dando o livramento, Pai. Em nome de Jesus. Amém.
2: Que privilégio ter a mesma mão que fez o universo e espalhou as estrelas, escrevendo seu nome no livro da vida. Louve a Deus por isso e declare agora Cristo como seu Senhor e Salvador, buscando a partir daqui o perdão e uma vida correta. Deus alegra-se por todo aquele que assim desejar de todo o coração.

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0: 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Sejam bem-vindos.
2: Sejam bem-vindos. Olá para você. Sejam muito bem-vindos ao Central do Esporte. Aqui o esporte é do começo ao fim. Notícias do seu time do coração, contratações e muito mais a partir de agora. Vem comigo.
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3: O Cruzeiro acionou a Câmara Nacional de Resolução de Disputas para cobrar o Grêmio por uma dívida referente à contratação do lateral esquerdo Marlon. O clube gaúcho se comprometeu a pagar 3,5 milhões de dólares, cerca de 18 milhões de reais, após o jogador atingir a meta de partidas que tornou obrigatória sua compra em definitivo. O valor foi dividido em 10 parcelas, mas, segundo a apuração, apenas a primeira foi paga. Marlon chegou ao Grêmio por empréstimo em abril de 2025. E teve a compra definitiva ativada após cumprir a cláusula prevista no contrato. Como os pagamentos seguintes não foram quitados, o Cruzeiro recorreu à CNRD para buscar o cumprimento do acordo. Os clubes não confirmaram oficialmente o valor atualizado da dívida, e o Grêmio foi procurado para se manifestar sobre o caso.
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3: O Santos assinou contrato com a Adidas, que será a nova fornecedora de material esportivo do clube a partir de 2028. O acordo marca uma nova fase na parceria comercial do Peixe e prevê que a empresa alemã passe a produzir os uniformes oficiais da equipe, incluindo os modelos de jogo e de treino. O contrato terá duração de 6 anos e prevê maior exploração comercial da marca santista, com ampliação da distribuição dos produtos no Brasil e no exterior. A Adidas apresentou uma proposta financeira superior e melhores condições de marketing, fatores que pesaram na decisão do clube. Até dezembro de 2027, a Ambro continuará responsável pelos uniformes do Peixe.
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3: A Holanda e a Alemanha se enfrentaram pela Liga das Nações, em um duelo entre duas das principais seleções do futebol europeu. O confronto reuniu equipes tradicionais do continente, em uma partida importante na disputa da competição, com as duas seleções buscando um resultado positivo. A partida terminou empatada em 1-1 em Amsterdã. Felix Nemetja abriu o placar para a Alemanha, mas Cody Gakpo garantiu a igualdade para os holandeses aos 46 minutos do segundo tempo, com um belo voleio após cruzamento de Van Bommel. O duelo também marcou a estreia de Xavi Hernandes no comando da Holanda e de Jürgen Klopp à frente da Alemanha, pela primeira rodada da competição.
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3: Portugal começou a defesa do título da Liga das Nações com vitória por 1-0 sobre o País de Gales, no estádio José Alvalade, em Lisboa. A partida marcou a estreia do técnico Jorge Jesus no comando da seleção portuguesa, que assumiu o controle das ações e pressionou os adversários desde os primeiros minutos. O gol da vitória saiu aos 22 minutos do primeiro tempo, com João Félix, que recebeu o passe de Nuno Mendes e acertou um chute de fora da área. Com o resultado, Portugal somou os primeiros 3 pontos no grupo A4 da competição e agora se prepara para enfrentar a Noruega no próximo domingo, 27, pela segunda rodada.
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3: O CEO do Grêmio, Alexandre Leitão, foi suspenso por 20 dias e multado em R$8 mil pelo Superior Tribunal de Justiça Desportiva, em julgamento realizado. A punição ocorreu após o dirigente chamar o Botafogo de time de picaretas em uma publicação nas redes sociais, depois da derrota gremista por 3-2, no dia 16 de setembro, pelo Campeonato Brasileiro. A manifestação foi motivada pela anulação de um gol do Grêmio nos minutos finais da partida, em lance confirmado pelo impedimento semiautomático por apenas 1 centímetro, segundo a CBF. O STJD considerou que as declarações ultrapassaram os limites de uma reclamação legítima e configuraram ofensa à honra. A decisão foi unânime, mas ainda cabe recurso ao pleno do tribunal.
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3: O técnico Odair Hellmann, do Atlético Paranaense, foi punido com 4 jogos de suspensão e multa de R$8.000 pelo Superior Tribunal do Atlético Paranaense.

0: contestou as acusações durante o julgamento, mas a decisão foi unânime. O Atlético informou que vai recorrer ao pleno do STJD e buscar reverter a punição.
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2: Fique ligado, voltamos já depois do intervalo.
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5: Você sabia que o avestruz é o animal mais medroso da natureza? Ele se assusta até com uma simples borboleta por teto.
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2: Olá, chegou a sexta-feira e quando chega o fim de semana, a gente tem aquela sensação de missão cumprida, né? E fica esperando coisas boas, até como recompensa por tudo que fizemos durante a semana. E nada melhor que uma boa programação musical para que nós tenhamos muito mais alegria e energia. A partir de agora, Hora Livre.
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0: Eu quero agradecer a você, melhor ouvinte do mundo, pela sua audiência e pela sua participação, seu carinho, você que esteve comigo até agora. Muito obrigado, está terminando o nosso programa, mas não se esqueça, a gente vai se encontrar a qualquer momento de novo.
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2: Na vida, o importante não é simplesmente começar bem, mas terminar bem. O segredo para isso está em se apegar com mais firmeza às verdades ouvidas, para a gente não se desviar delas, como lemos aqui no livro de Hebreus, capítulo 2, versículo 1. Esse apego é a dedicação, o interesse e o compromisso que tornarão nossos pés firmes numa caminhada reta no centro da vontade de Deus. Muita gente desistiu e desiste pelo fato de se apegar nas ideias, sonhos e projetos, mas não com a devida firmeza, e sim de forma superficial. O apóstolo Paulo falou que corria para o alvo, deixando as coisas que para trás ficam. Isso é uma prova de alguém que se apegou num propósito com toda firmeza, a ponto que no final de sua vida disse: combati o bom combate, acabei minha carreira e guardei a fé. A bênção de Deus sobre nossa vida, de modo que essa venha a ser também nossa palavra de vitória. Amém.
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5: Estamos de volta com mais um bloco do nosso programa de adoração ao nosso Deus. E nesse momento eu quero te convidar a nós continuarmos com a nossa adoração, pois o louvor tem o poder de quebrar cadeias e correntes. Então vamos unir a nossa fé nesse momento e vamos continuar com nossa adoração. Aqui vai a nossa próxima sequência de louvores.
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0: Santificado seja o teu nome. Glórias a Deus. Obrigado, patrão. Obrigado.
1: Eu que agradeço.
0: Deus abençoe, Deus abençoe.
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1: Ô, glória! Pessoal do camarote aí!

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1: Fica ligadinho aqui na sua rádio que vamos para um breve intervalo, mas já já estaremos de volta com muito mais.
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3: 2 horas e 9 minutos.
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7: Você sabia que o porco espinho tem uma armadura de 32 mil curtos espinhos sob seu pelo brilhante, que seriçam quando ele é atacado?
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11: Nostalgia está no ar a partir de agora no seu fim de semana, aqui na sua rádio preferida. O melhor do flashback para você a partir de agora, um montão de sucessos bem legais e especiais para você. O programa nesse fim de semana tá especial demais da conta, viu? Então aumenta o volume e vem com Ricardo Oliveira com o nosso Nostalgia que já está no ar.
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0: essa sequência, a gente vai fechando o nosso Nostalgia, agradecer a sua audiência, o seu carinho, a sua sintonia. A qualquer momento, a gente se fala, hein? Foi muito bom estar com você, você que acompanhou o nosso programa na sua casa, no seu trabalho, enfim, onde você está aí, onde você esteve, muito bom a sua companhia. Obrigado de verdade, até a próxima. Tchau, tchau.
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2: Voltando com mais um bloco do nosso Adoração Máxima. Esse bloco tem muita coisa boa para você que quer adorar a Deus, para você que quer buscar mais da presença dele. Então, nesse momento, eu te convido a você ficar com a nossa próxima sequência de louvores, que eu tenho certeza que vai ajudar muito na sua vida espiritual. Então, confere aí a nossa próxima sequência de louvores que já está pronta!
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1: Preparada por Deus para mim, para nós. Ah, como eu desejo chegar nessa cidade santa. Lá não há dor, não há tristeza, não há sofrimento. Jerusalém, esta é a cidade santa.

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3: E o programa desta segunda-feira, ele já vai ficando por aqui. Mas muito obrigado por mais um dia você ter estado aqui no Adoração Máxima, entregando o melhor do seu louvor a Deus. Amanhã, terça-feira, estaremos de volta e eu estarei esperando pela sua companhia. Pessoal, muito obrigado por tudo. Fiquem todos na paz de Deus e até amanhã. Tchau, tchau.
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8: Você sabia que a gestação mais prolongada na natureza é da salamandra negra dos Alpes, que tem um período de gestação de 3 anos e 2 meses. O elefante tem um período de gestação de quase 2 anos, 660 dias. Entre os peixes, é a mielga, um tubarão vivíparo com um período de gestação de 18 a 24 meses.
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8: Você sabia que um único peixe-boi tem o peso de 7 mergulhadores?
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1: Fala aí, turma! Chegando mais um Top 10 do dia nessa segundona. Aumenta o som, aumenta, aumenta, aumenta. Tá chegando a décima.
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2: Olá, chegando para você o nosso Esporte Agora desta segunda com a minha apresentação, locutora Patrícia. E a Adidas divulgou a camisa especial da Argentina em homenagem a Messi. O uniforme será utilizado na despedida do craque da seleção sul-americana, marcada para o dia 6 de outubro, contra Benin, no Monumental de Nunes, em Buenos Aires. Desenvolvido especialmente para a ocasião, o uniforme reúne elementos tradicionais da identidade argentina com símbolos diretamente ligados à trajetória de Messi. A peça mantém as tradicionais cores azul celeste e branca, mas conta com detalhes exclusivos para celebrar o legado do astro argentino.
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4: 4:35.
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6: Oi, turma! Salve, salve, galera! Tô chegando! Muito prazer, eu sou o Silva Júnior. E a partir de agora eu comando o nosso giro astral e as previsões para o seu signo. Ótimo início de semana, porque é só segunda-feira, última do mês, dia 28 de setembro. E o nosso giro astral começa com previsões para você de Áries. Olha, deixe de lado as ideias fixas, ariano. Assim você pode sair de uma situação desagradável sem precisar fazer muito esforço. Com calma, vai se sentir mais sereno e, ao mesmo tempo, mais disposto para agir. Dedique a atenção às suas relações. É nelas que vale a pena insistir hoje. Número da sorte é o 14. Alô, Touro! Você colocou a barra lá em cima e pode chegar ao seu objetivo contando com a própria força, mas no seu tempo. Sua mente está em ótima fase, mas o corpo também precisa de descanso, então dose isso. Número da sorte é o 26. Alô, gêmeos! Para fechar o primeiro bloco, o clima do dia combina com seus ideais e você deve sentir seu caminho mais leve. Aproveite essa sensação para colocar seus desejos em prática. Seja por conta própria ou em boa companhia, isso tende a acontecer sem dificuldade. Número da sorte é o 9. Daqui a pouco eu volto com o segundo bloco destacando Câncer, Leão e Virgem, então não desgruda!
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6: Oi, oi, oi, oi, oi, oi, oi! Já estamos de volta com mais um bloco desta segunda-feira, aqui no nosso Giro Astral e as previsões para o seu signo. Agora tem mais um bloco destacando Câncer, Leão e Virgem. E eu começo com você, canceriano e canceriana. O dia, essa segunda, pode trazer uma confusão geral, mas isso talvez até ajude você a ganhar tempo. Preste atenção aos sinais que o corpo está dando. Eles merecem ser levados a sério. Reserve um momento para cuidar mais de você, tá bom, Câncer? Número da sorte é o 18. Alô, Leão, chega mais fera. Hoje, a conversa flui com facilidade entre você e as pessoas próximas. Mesmo assim, alguém pode achar que você está sendo razoável até demais. Não precisa explicar cada detalhe, tudo. Esquece isso, cara. Deixe um pouco de mistério no ar, é bom às vezes. Número da sorte 31, Leão. Alô, Virgem, pra fechar o bloco. Olha, fica mais fácil seguir em frente quando você confia no que espera para o futuro, claro. Busque informações, viu, que ajudem a dar direção a esses planos. Você também está mais atento aos sinais do próprio corpo. Siga essa percepção que é bom. Sucesso pra ti. Número da sorte é o 11, Virgem. E no próximo bloco eu volto destacando Libra, Escorpião e Sagitário.
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1: Fala aí, turma! Chegando mais um Top 10 do dia nessa segundona. Aumenta o som, aumenta, aumenta, aumenta. Tá chegando a décima.
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4: Legal, turma! Estamos de volta a mais um bloco do Giro Astral desta segunda-feira. Agora terá previsões para Libra, Escorpião e Sagitário. A gente começa o bloco com você, Libra. O dia, esta segunda, será movimentada. Com muita coisa para fazer. Então, ó, não fica aí mocorongueando, como diz o ditado. Concentre-se no que importa para não perder tempo e não se dispersar. Às vezes, diminuir o ritmo até ajuda você a render mais, tá? Aquela coisa, dá um passinho para trás para pegar impulso. Manter uma atividade física na rotina também pode ajudar a sustentar sua energia. Número da sorte 22. Alô, Escorpião, chegou a sua vez. Suas hesitações começam a desaparecer e sua mente fica mais leve. Isso pode trazer boas notícias. Aproveite o clima de calma para pensar no que faz bem ao seu bem-estar. Número da sorte é o 7, tá bom, Escorpião? E para fechar o bloco, vamos com Sagitário. O clima está leve, harmonioso e até favorável à troca com outras pessoas. Estar perto delas ajuda você a recarregar as energias. Só tome cuidado para não agir, né, com aquela brusquidão, sem perceber. Controle os movimentos e ajuste o ritmo com calma, sem exageros. Número da sorte é o 28. Daqui a pouco eu volto com o último bloco. Eu vou destacar Capricórnio, Aquário e

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0: Pois vocês conhecem a graça de nosso Senhor Jesus Cristo, que sendo rico, se fez pobre por amor de vocês, para que por meio de sua pobreza vocês se tornassem ricos. 2 Coríntios 8:9. Olá, ouvinte, somos ricos em Jesus Cristo. Podemos até não ter muita coisa nesta vida aqui na Terra, nesse tempo que aqui estamos vivendo, mas uma coisa é certa: no céu teremos toda a riqueza do Pai. Aliás, o céu. Estamos refletindo sobre isso. No céu não terá pecado, amado ouvinte. Imagine uma vida sem a morte, sem a dor, a despedida, a tristeza. Isso é incrível. O que é que nos impede de estarmos bem relacionados com Deus? É o pecado. E já que o céu nos promete um relacionamento certo com Deus, o que é ausente no céu? O pecado. O céu será livre de pecado. Tanto a morte como o pecado serão coisas do passado. Dá para imaginar um mundo sem pecado? Você já fez algo recentemente por causa de pecado? Pelo menos você já reclamou, você se preocupou, você resmungou, guardou quando devia compartilhar, tentou adivinhar e esconder, mas você não fará isso no céu. O pecado já deu vida a milhares de corações quebrados e quebrou milhões de promessas. Seu vício pode ser ligado diretamente ao seu pecado. Sua desconfiança foi causada por pecado, preconceito, roubo, adultério, tudo por causa do pecado. Mas no céu tudo isso acabará. Então, você consegue imaginar um mundo sem pecado? Se puder, você consegue imaginar o céu. Uma terra com todas as suas belezas, as suas maravilhas, esse planeta magnífico sem a morte. Esse lugar maravilhoso aqui que vivemos, sem o roubo, sem o ferimento, sem as doenças, sem a fome, a miséria, sem o mal, é quase isso. Mas é ainda muito melhor, porque será o paraíso verdadeiro, o céu, junto com Deus e Jesus Cristo Salvador. Diante desta perspectiva, certamente, por maior que sejam os nossos problemas, eles se tornam insignificantes. Pense nisso.
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2: Uma palavra com o Pai.
0: Deus querido, Pai Todo-Poderoso, Jesus Cristo, nosso Salvador, por Ele, oramos agora, agradecendo pelo perdão dos nossos pecados. Sim, Pai, perdoa-nos, Senhor. O pecado nos separa de Ti, mas Jesus Cristo nos une. Neste momento apenas declaramos-nos como pecadores, pedimos também Sua compreensão, Pai, Sua graça através do Espírito Santo, Sua companhia ao longo de nossos dias, nos protegendo, nos livrando do mal, das tentações, nos dando o livramento, Pai. Em nome de Jesus. Amém.
2: Que privilégio ter a mesma mão que fez o universo e espalhou as estrelas, escrevendo seu nome no livro da vida. Louve a Deus por isso e declare agora Cristo como seu Senhor e Salvador, buscando a partir daqui o perdão e uma vida correta. Deus alegra-se por todo aquele que assim desejar de todo o coração.

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2: Fred Fabrício, Cleiton Romário. É tapa no volante agora, amigo.
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2: É.

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5: Olá, como você tá? Tudo bem por aí? Começa agora o Nitro Music aqui pela sua melhor rádio. Eu sou Bia Ibsen e nós ficaremos juntos por uma hora conferindo só as melhores aí do flashback. Afinal, como eu sempre digo, relembrar é viver e aqui você relembra as melhores.
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0: Essa aí é a campeã de hoje aqui do nosso Top 10 do dia. Obrigado aí pelo teu carinho, pela tua audiência. A gente volta na próxima edição com mais Top 10 pra você.
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1: O melhor do flashback aqui comigo, Bia Ibsen. Segura aí.
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0: Essa aí é a campeã de hoje aqui do nosso Top 10 do dia. Obrigado aí pelo teu carinho, pela tua audiência. A gente volta na próxima edição com mais Top 10 pra você.
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3: Olá, chegando para você o nosso Esporte Agora desta segunda com a minha apresentação, locutora Patrícia. E a Adidas divulgou a camisa especial da Argentina em homenagem a Messi. O uniforme será utilizado na despedida do craque da seleção sul-americana, marcada para o dia 6 de outubro, contra Benin, no Monumental de Nunes, em Buenos Aires. Desenvolvido especialmente para a ocasião, o uniforme reúne elementos tradicionais da identidade argentina com símbolos diretamente ligados à trajetória de Messi. A peça mantém as tradicionais cores azul celeste e branca, mas conta com detalhes exclusivos para celebrar o legado do astro argentino.
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1: Cotado para uma vaga na Fórmula 1 em 2027, Rafael Câmara conquistou um resultado importante na Fórmula 2. O piloto da Invicta terminou em quarto na prova e assumiu a liderança da competição. O brasileiro terminou a corrida em Baku na quarta colocação, resultado que garantiu 12 pontos para ele na competição, pontuação suficiente para assumir o topo do campeonato. Até então líder, Nikola Tsolov abandonou a prova depois de se envolver em um engavetamento com 6 carros, assim terminando a corrida zerado. Rafa Câmara chegou a 182 pontos no campeonato, um a mais do que Nikola, que permanece com 181 após não completar a prova.
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4: Muito bem, estamos de volta à reta final, último bloco de hoje do Giro Astral desta segunda-feira. Agora tem previsões para Capricórnio, Aquário e Peixes. Alô, Caprica! Seja bem-vindo! Você pode ficar tão envolvido nos próprios pensamentos nesta segunda que acaba se distraindo. Mesmo com vontade de resolver tudo de uma vez, agir por impulso não ajuda, cara. Calma! Seu corpo está pedindo descanso. Considere essa pausa para depois retomar as atividades com mais força. Pegue impulso. Número da sorte é o 16. Alô, Aquário! Alguns incômodos ao seu redor começam a passar e o ambiente fica mais harmonioso. Evite se isolar. Aproveite esse clima mais leve para sair, se divertir e curtir suas atividades preferidas e em boa companhia. Número da sorte 24. Alô, Peixes, para fechar as previsões. Você está dando passos que podem construir uma vida melhor. Isso é bom demais. Preste atenção ao rumo dos seus pensamentos e siga o que fizer sentido para você. Agora também é hora de descansar de verdade e deixar o corpo recuperar as energias. Número da sorte é o 13. E o nosso giro astral de hoje vai ficando por aqui. Eu sou o Silva Júnior. Desejo uma excelente segunda e uma ótima semana para ti. Amanhã, terça, tem mais e eu conto com a sua audiência. Grande abraço, cuide-se bem, até lá.
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0: Nicole Oliveira foi anunciada como a nova rainha de bateria da Imperatriz Leopoldinense para o Carnaval de 2027. A notícia agitou o mundo do samba e a expectativa é que a atriz repita a longa e vitoriosa história de Luísa Brunet à frente da bateria. A coroação está marcada para o dia 17 de outubro e a comunidade de Ramos já está em festa. Paola, conhecida por sua energia e samba no pé, promete brilhar e trazer ainda mais holofotes para a escola.
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3: Seis horas e 9 minutos.
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5: Muito bem, estamos de volta à reta final, último bloco de hoje do Giro Astral desta segunda-feira. Agora tem previsões para Capricórnio, Aquário e Peixes. Alô, Caprica! Seja bem-vindo! Você pode ficar tão envolvido nos próprios pensamentos nesta segunda que acaba se distraindo. Mesmo com vontade de resolver tudo de uma vez, agir por impulso não ajuda.

0: Da cara, calma! Seu corpo está pedindo descanso. Considere essa pausa para depois retomar as atividades com mais força. Pegue impulso. Número da sorte é o 16. Alô, Aquário! Alguns incômodos ao seu redor começam a passar e o ambiente fica mais harmonioso. Evite se isolar. Aproveite esse clima mais leve para sair, se divertir e curtir suas atividades preferidas e em boa companhia. Número da sorte 24. Alô, peixes, para fechar as previsões. Você está dando passos que podem construir uma vida melhor. Isso é bom demais. Preste atenção ao rumo dos seus pensamentos e siga o que fizer sentido para você. Agora também é hora de descansar de verdade e deixar o corpo recuperar as energias. Número da sorte é o 13. E o nosso giro astral de hoje vai ficando por aqui. Eu sou o Silva Júnior, desejo uma excelente segunda e uma ótima semana pra ti. Amanhã, terça, tem mais e eu conto com a sua audiência. Grande abraço, cuide-se bem, até lá.
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0: Olá, é hora de ficar muito bem informado. O Info News está no ar. Hoje é segunda-feira, 28 de setembro de 2026. Eu sou o Silva Júnior e essa é a notícia de agora. O mercado de imóveis comerciais brasileiro registra uma forte divergência entre os valores de locação e o de venda. Nos meses encerrados em agosto de 2026, os preços dos aluguéis subiram 11,21%, enquanto os valores de comercialização avançaram apenas 2,20%. Os dados pertencem ao índice Fipzap Comercial, que monitora salas e conjuntos de até 200 metros quadrados em 10 cidades do país. O movimento reflete o cenário de juros elevados e restrição ao crédito. Diante disso, empresas priorizam a preservação de caixa e optam pela locação devido à flexibilidade operacional e à menor exigência de capital inicial. No acumulado de 2026, a alta dos aluguéis atinge 8,50%, superando a inflação do período. Entre as praças pesquisadas, o Rio de Janeiro e Salvador lideram a valorização dos aluguéis nos últimos 12 meses, com altas de 20,97% e 19,84%, respectivamente. Já São Paulo se mantém como a capital com valor médio por metro quadrado mais elevado do Brasil, cotado em 62,34%. Daqui a pouco voltamos com mais informações no Info News.
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1: Muito bem, voltamos com mais um bloco do Info News desta segunda-feira. E essa é a notícia de agora. A aviação civil mundial se prepara para um crescimento vertiginoso. Segundo a Associação Internacional de Transporte Aéreo, a IATA, o setor deve atingir 8 bilhões de passageiros anuais em 25 anos e alcançar 10 bilhões até 2050. Para absorver essa demanda, sem a necessidade de duplicar frotas e aeroportos, a indústria aérea aposta no uso estratégico de dados, biometria e inteligência artificial. Estudos da CITA, provedora global de tecnologia aéreo-portuária, reforçam essa tendência. O relatório de impacto CITA 2025 mostra que em Aruba o desembarque já é concluído em 8 segundos. Já o estudo Bagage It Insights 2026 indica uma queda global de 23% no extravio de bagagens, com a América do Sul apresentando custos operacionais por mala abaixo da média mundial. Adicionalmente, 3 em cada 4 companhias aéreas planejam investir em inteligência artificial para a gestão de bagagens nos próximos 2 anos. No cenário nacional, o Brasil registrou o recorde de 54,9 milhões de passageiros nos primeiros 5 meses de 2026. Em paralelo, o Ministério de Portos e Aeroportos, em parceria com o SERPRO e a ANAC, estrutura política nacional de identificação biométrica para o setor. Daqui a pouco voltamos com mais um bloco do Info News. Fique ligado.
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1: Agora é hora de dar tchau, mas não fica triste não, que amanhã tem mais. Amanhã tem mais flashback para relembrarmos juntos por aqui. Um beijo pra você, fica com Deus, um abraço, tchau, tchau.
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3: A última sexta, a seleção de Cabo Verde perdeu para a seleção do Mali por 3-1. Em jogo válido pela primeira rodada das eliminatórias da Copa Africana de Nações. E o goleiro Vozinha, de Cabo Verde, foi decisivo para a derrota da sua equipe. O goleiro, que foi sensação da Copa, teve um desempenho muito aquém do esperado. E falhou, segundo os críticos, bizarramente na derrota.
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4: Seis horas e 35 minutos.
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8: Olá, voltamos com mais um bloco do Info News, deixando você muito bem informado nesta segunda-feira. O varejo brasileiro registrou em agosto o terceiro mês consecutivo de crescimento. As vendas avançaram 0,5% na comparação com julho e ficaram 7% acima do patamar observado no mesmo período do ano passado, segundo o índice do Varejo Stone. O resultado reflete a resistência do consumo, mesmo diante da taxa de juros elevada. O desempenho positivo foi disseminado por 25 dos 27 estados do país. O Amazonas registrou o maior crescimento anual, com alta de 21,8%, seguido por Acre, com 12,8%, e Tocantins, com 11,4%. São Paulo cresceu 6,7%. No recorte por setores, combustíveis e lubrificantes lideraram o avanço, com 15,2%, seguidos por supermercados, com 8,5%, e o material de construção, com 7,8%. O segmento de vestuário e calçados foi a única exceção, apresentando queda de 3,5%. Regionalmente, o Norte teve a maior expansão, com 10,4%, à frente de Nordeste e Centro-Oeste, com 5,1%, Sudeste, com 4% e Sul, com 2,3%.
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10: Cotado para uma vaga na Fórmula 1 em 2027, Rafael Câmara conquistou um resultado importante na Fórmula 2. O piloto da Invicta terminou em quarto na prova e assumiu a liderança da competição. O brasileiro terminou a corrida em Baku na quarta colocação, resultado que garantiu 12 pontos para ele na competição, pontuação suficiente para assumir o topo do campeonato. Até então líder, Nikola Tsolov abandonou a prova depois de se envolver em um engavetamento com 6 carros, assim terminando a corrida zerado. Rafa Câmara chegou a 182 pontos no campeonato, um a mais do que Nikola, que permanece com 181 após não completar a prova.
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8: Olá, voltamos com mais um bloco do Info News, o último de hoje, deixando você muito bem informado. Dados da Pesquisa Nacional por Amostra de Domicílios PNAD Contínua, divulgados pelo Instituto Brasileiro de Geografia e Estatística, IBGE, mostram que o setor de comércio e reparação de veículos automotores respondeu por 18,9% da população ocupada no Brasil em 2025. O percentual equivale a 19,5 milhões de pessoas de um total de 103 milhões de ocupados registrados no país. Em relação à posição no ocupação, os empregadores representavam 69% do total nacional. Os trabalhadores por conta própria somavam 25,4%, enquanto os empregadores respondiam a 4,4% e os trabalhadores familiares e auxiliares atingiam 1,2%. O estudo também registrou recuo na taxa de sindicalização da população ocupada, que passou para 8,8% em 2025, redução de 0,1 ponto percentual em comparação a 2024 e queda contínua frente aos 16,1% apurados em 2012. As maiores taxas de associação sindical foram verificados nos setores de agropecuária, 14,7%, administração pública, saúde e educação, 14,6%, e indústria, 11,4%. Eu sou o Silva Júnior e esse foi mais uma edição do nosso Info News. Voltamos amanhã com mais informações para você. Grande abraço e até lá.
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0: cantor e apresentador Netinho de Paula revelou ter sido diagnosticado com câncer de tireoide. O artista, que tem 56 anos e é candidato a deputado nas eleições de 2026, anunciou uma pausa em seus shows para focar no tratamento e cirurgia. Netinho de Paula recebeu o apoio de fãs e amigos que desejaram pronta recuperação, a saúde em primeiro lugar, e todos torcem para que ele retorne aos palcos em breve com toda a sua energia.
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3: Trave rapidamente o PC quando sair. Pressione Windows mais L no Windows ou CMD mais Ctrl mais Q no Mac.

0: 7:44.
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2: Estamos de volta aqui para mais momento de adoração e comunhão através da música. Sinta a energia positiva enquanto mergulhamos aí na próxima seleção musical. Se liga só.

O mundo nos pede respostas. As pessoas nos pedem respostas. Todo mundo quer saber como é que nós vamos fazer para resolver aquele problema que está destruindo a nossa vida. E o nosso problema vira conversa nas rodas. As pessoas dizem, como é que ele vai fazer agora? Agora não tem mais jeito, está acabado. E de certa forma, as pessoas até se alegram. Na verdade é que nós não temos essa resposta, porque nós não sabemos como é que Deus vai fazer. Como ele vai fazer? A gente não sabe. A única coisa que nós sabemos, a única certeza que nós temos, é que de repente Deus vai fazer um grande milagre na nossa história. Nós vamos viver coisas extraordinárias no nome de Jesus. A única resposta que nós temos para as pessoas é essa resposta aqui.

0: Kenwell, amo vocês. Sejam cheios do Espírito Santo.
1: Estamos comprometidos aí em guiá-los nessa jornada, hein? Em breve, mais louvores aí que elevam o espírito e fortalecem a sua fé. 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
3: Oi, turma! Salve, salve, galera! Tô chegando! Muito prazer, eu sou o Silva Júnior. E a partir de agora eu comando o nosso giro astral e as previsões para o seu signo. Ótimo início de semana, porque é só segunda-feira, última do mês, dia 28 de setembro. E o nosso giro astral começa com previsões para você de Áries. Olha, deixe de lado as ideias fixas, ariano. Assim, você pode sair de uma situação desagradável sem precisar fazer muito esforço. Com calma, vai se sentir mais sereno e, ao mesmo tempo, mais disposto para agir. Dedique atenção às suas relações. É nelas que vale a pena insistir hoje. Número da sorte é o 14. Alô, Touro! Você colocou a barra lá em cima e pode chegar ao seu objetivo contando com a própria força, mas no seu tempo. Sua mente está em ótima fase, mas o corpo também precisa de descanso, então dose isso. Número da sorte é o 26. Alô, gêmeos! Para fechar o primeiro bloco, o clima do dia combina com seus ideais e você deve sentir seu caminho mais leve. Aproveite essa sensação para colocar seus desejos em prática, seja por conta própria ou em boa companhia, isso tende a acontecer sem dificuldade. Número da sorte é o 9. Daqui a pouco eu volto com o segundo bloco destacando Câncer, Leão e Virgem, então não desgruda!
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3: Pipo Marques surpreendeu a todos ao pedir a influenciadora Mari Gonzalez em casamento durante uma viagem de tirar o fôlego pelo Quênia. O cenário paradisíaco foi o palco para o grande momento do casal. Os fãs foram à loucura com a notícia e as redes sociais foram inundadas de mensagens de felicitações. Mais um casal de famosos que oficializa a união e promete um casamento dos sonhos.
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4: Mais uma edição aqui do Radar Esportivo, chegando nesta segunda-feira, dia 28 de setembro de 2026. E a seleção brasileira deve ter 7 mudanças para enfrentar novamente a Austrália amanhã, né? Carlo Ancelotti testou alterações em praticamente todos os setores. Rayan pode voltar ao ataque, enquanto Rafinha deve atuar mais centralizado, função que exerce no Barcelona. Na defesa, Gabriel Magalhães pode começar ao lado de Jair e Hugo Souza, ainda disputa a vaga no gol. O Brasil enfrenta a Austrália às 7 da manhã em Brisbane. É a mesma seleção que enfrentou na sexta-feira, né? Mesmo amistoso. Segunda parte. É o jogo de volta, enfim. Eu sou Kleber Salles e volto daqui a pouco aqui com mais destaques do mundo da bola.
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1: Olha que lindo isso.

0: Isso é bom demais, meu Deus.
1: Chegamos ao fim de mais um encontro de adoração e louvor aqui no seu programa favorito É Para Adorar. Que a mensagem e os louvores que a gente tocou para você continue no seu coração. Tem mais uma mensagem de fé e esperança no nosso próximo encontro. Até breve no nosso próximo É Para Adorar.
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4: Infelizmente, né, gente, é uma notícia que a gente não queria dar, né? Morreu aos 39 anos a Nath Potira, conhecida torcedora, símbolo do Santos e criadora de conteúdo nas redes sociais. Ela lutava contra um câncer de colo do útero com metástase e morreu no sábado. Com mais de 400 mil seguidores, Nath acompanhava o Santos e a seleção brasileira. E nesse ano de 2026 foi nomeada embaixadora oficial do Campeonato Paulista. Neymar e outras personalidades enviaram mensagens de apoio durante o período de tratamento, né? Poxa vida, mais uma notícia triste. Que Deus possa confortar aí a família da Nath Potira e tantos amigos, celebridades também que estavam, né, apoiando aí a gente aqui, né? Deu até a notícia também, mas ela infelizmente faleceu aí no último sábado. Termina aqui o Radar Esportivo com a apresentação e a produção de Kleber Salles. E a gente volta a se encontrar amanhã com mais destaques do mundo do futebol, hein? Fique ligado!
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6: Legal, turma! Estamos de volta a mais um bloco do Giro Astral desta segunda-feira. Agora terá previsões para Libra, Escorpião e Sagitário. A gente começa o bloco com você, Libra. O dia esta segunda será movimentada, com muita coisa para fazer. Então, ó, não fica aí mocorongueando, como diz o ditado. Concentre-se no que importa para não perder tempo e não se dispersar. Às vezes, diminuir o ritmo até ajuda você a render mais, tá? Aquela coisa, dá um passinho para trás para pegar impulso. Manter uma atividade física na rotina também pode ajudar a sustentar sua energia. Número da sorte 22. Alô, Escorpião, chegou a sua vez. Suas hesitações começam a desaparecer e sua mente fica mais leve. Isso pode trazer boas notícias. Aproveite o clima de calma para pensar no que faz bem ao seu bem-estar. Número da sorte é o 7, tá bom, Escorpião? E para fechar o bloco, vamos com Sagitário. O clima está leve, harmonioso e até favorável à troca com outras pessoas. Estar perto delas ajuda você a recarregar as energias. Só tome cuidado para não agir, né, com aquela brusquidão, sem perceber. Controle os movimentos e ajuste o ritmo com calma, sem exageros. Número da sorte é o 28. Daqui a pouco eu volto com o último bloco. Eu vou destacar Capricórnio, Aquário e

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1: Fala aí, turminha. Seja muito bem-vindo. Começando mais um Pop Mix. Prazeraço, Johnny Silva. Hoje, segunda-feira, 28 de setembro de 2026. Como que foi o seu finalzão de semana? Foi tudo certinho? Tudo bacana? Eu sempre falo isso. Se não deu certo a semana passada, se não deu certo o finalzão de semana, você tem uma chance incrível aí de começar e fazer tudo certo nesta semana. Estamos aqui pra ajudar você, tá certo? A partir de agora, muita alegria, muita descontração, muito pop nacional, muito pop internacional vai passar por aqui. Enquanto isso, você pode seguir a gente aí nas redes sociais. Fique bem à vontade, vamos começar muito bem. Sabe

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Segundona mais que especial, você curtindo por aqui o Alan Walker com a participação de Noah Cyrus. Antes você ouviu o Jorge Versilho, que nem maré. E continuamos por aqui, lua cheia, tá chegando papas na língua. Aumenta o som!

0: mais tocadas em todas as pistas mundiais. Você curtindo aqui no nosso Pop Mix, tá aí. No One passou por aqui também. MC Isaac com a participação do Bruno Martini. Vou para um breve intervalo, mas já já eu volto.
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5: Você sabia que um único peixe-boi tem o peso de 7 mergulhadores?
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0: Yes, let's go! Vamos juntos porque já estamos de volta por aqui com muito mais som pra você. O nosso Pop Mix.

segundona mais que especial, você curtindo o melhor do pop nacional e internacional. Tá aí The Chain Smokers, passou por aqui também a Ivete Sangalo com o Whindersson Nunes. E continuamos nesta viagem gostosa rumo ao mundo musical. Ah, como é bom, né? Principalmente aí na segundona, aquele dia que as pessoas falam que é o dia internacional da preguiça, mas não é. É o dia dos corajosos, porque tá vindo a semana por aí e temos que enfrentar de peito aberto, beleza? Por aqui continua, tá chegando Midnight Cowboy com

0: fechamos mais um carimbinho aí na Folha do Ponto, finalizando por aqui mais um Pop Mix. Quero agradecer aí pela sua audiência, pela sua participação. Ah, você ouvindo aí o Charlie Puth aqui na nossa programação, ó. O nosso Pop Mix volta amanhã na terça-feira com muito mais pra você. Até lá, tchau, tchau.
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3: Olá, povo abençoado de Deus, começando nesse momento mais um programa do nosso Adoração Máxima. Nesse momento vamos aproveitar então esse início de semana e vamos separar momentos para adorar a Deus. Eu, Diego Almeida, te faço companhia nessa segunda-feira e vamos lá que o nosso programa tá uma benção.
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1: Tá todo mundo ligado. Você está sintonizado aqui no Adoração Máxima. Não sai daí que vamos para um breve intervalo, mas já já estaremos de volta.
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0: pois vocês conhecem a graça de nosso Senhor Jesus Cristo, que sendo rico, se fez pobre por amor de vocês, para que por meio de sua pobreza vocês se tornassem ricos. 2 Coríntios 8:9. Olá, ouvinte, somos ricos em Jesus Cristo. Podemos até não ter muita coisa nesta vida aqui na Terra, nesse tempo que aqui estamos vivendo, mas uma coisa é certa: no céu teremos toda a riqueza do Pai. Aliás, o céu. Estamos refletindo sobre isso. No céu não terá pecado, amado ouvinte. Imagine uma vida sem a morte, sem a dor, a despedida, a tristeza. Isso é incrível. O que é que nos impede de estarmos bem relacionados com Deus? É o pecado. E já que o céu nos promete um relacionamento certo com Deus, o que é ausente no céu? O pecado. O céu será livre de pecado. Tanto a morte como o pecado serão coisas do passado. Dá para imaginar um mundo sem pecado? Você já fez algo recentemente por causa de pecado? Pelo menos você já reclamou, você se preocupou, você resmungou, guardou quando devia compartilhar, tentou adivinhar e esconder, mas você não fará isso no céu. O pecado já deu vida a milhares de corações quebrados e quebrou milhões de promessas. Seu vício pode ser ligado diretamente ao seu pecado. Sua desconfiança foi causada por pecado, preconceito, roubo, adultério, tudo por causa do pecado. Mas no céu tudo isso acabará. Então, você consegue imaginar um mundo sem pecado? Se puder, você consegue imaginar o céu. Uma terra com todas as suas belezas, as suas maravilhas, esse planeta magnífico sem a morte. Esse lugar maravilhoso aqui que vivemos, sem o roubo, sem o ferimento, sem as doenças, sem a fome, a miséria, sem o mal, é quase isso. Mas é ainda muito melhor, porque será o paraíso verdadeiro, o céu, junto com Deus e Jesus Cristo Salvador. Diante desta perspectiva, certamente, por maior que sejam os nossos problemas, eles se tornam insignificantes. Pense nisso.
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0: Deus querido, Pai Todo-Poderoso, Jesus Cristo, nosso Salvador, por Ele, oramos agora, agradecendo pelo perdão dos nossos pecados. Sim, Pai, perdoa-nos, Senhor. O pecado nos separa de Ti, mas Jesus Cristo nos une. Neste momento apenas declaramos-nos como pecadores, pedimos também Sua compreensão, Pai, Sua graça através do Espírito Santo, Sua companhia ao longo de nossos dias, nos protegendo, nos livrando do mal, das tentações, nos dando livramento, Pai. Em nome de Jesus. Amém.
2: Que privilégio ter a mesma mão que fez o universo e espalhou as estrelas, escrevendo seu nome no livro da vida. Louve a Deus por isso e declare agora Cristo como seu Senhor e Salvador, buscando a partir daqui o perdão e uma vida correta. Deus alegra-se por todo aquele que assim desejar de todo o coração.

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0: 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Sejam bem-vindos.
2: Sejam bem-vindos. Olá para você. Sejam muito bem-vindos ao Central do Esporte. Aqui o esporte é do começo ao fim. Notícias do seu time do coração, contratações e muito mais a partir de agora. Vem comigo.
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3: O Criciúma venceu o Avaí por 3 a 0 no Heriberto Russi, pela 30ª rodada da Série B. Depois de um primeiro tempo sem gols, o Tigre abriu o placar no início da segunda etapa, com gol contra de Reinaldo. O Avaí ainda teve Zé Ricardo expulso, e com um jogador a mais, o Criciúma ampliou com Luciano Castan e fechou a goleada com William Lepo. A vitória marcou a estreia de Humberto Louser no comando do Criciúma e levou a equipe aos 50 pontos, na quinta colocação. Já o Avaí permaneceu com 30 pontos, em 17ª lugar, dentro da zona de rebaixamento, e após a partida demitiu o técnico Alan Al. Na próxima rodada, o Criciúma enfrenta o Londrina fora de casa, enquanto o Avaí recebe o Ceará.
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4: O CSK Moscou preparou uma grande festa para a despedida de Wagner Love no último sábado, em Moscou. O amistoso entre as lendas do clube e os amigos do atacante reuniu 27 mil torcedores na Veb Arena. Wagner Love atuou pelos dois times e marcou dois gols, um por cada equipe, em uma partida que terminou empatada em 3-3. A homenagem marcou a aposentadoria do brasileiro, anunciada em março, após sua passagem pelo Retrô. Pelo CSK, Wagner Love disputou 276 partidas, marcou 132 gols e conquistou 15 títulos, tornando-se o segundo maior artilheiro da história do clube. Após o jogo, o atacante deu uma volta pelo estádio, foi aplaudido de pé pelos torcedores e se emocionou durante o discurso de despedida.
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3: O ex-meia Diego Ribas, ídolo do Flamengo e do Werder Bremen, voltou aos gramados no último sábado para participar do jogo de lendas que celebrou os 100 anos do Werder Stadion. O Werder venceu o Real Madrid por 4-3 e Diego teve grande atuação, deu assistência para um dos gols e marcou o quarto da equipe alemã, sendo muito aplaudido pelos torcedores. A partida reuniu grandes nomes das duas equipes, como Ailton, Naldo, Per Mertesacker, Pepe, Karim Beu, Cambiasso e Makelele. Aposentado desde 2022, Diego disputou 132 partidas pelo Werder Bremen e marcou 53 gols, além de conquistar dois títulos pelo clube. Ao deixar o campo, recebeu ovação dos torcedores e destacou o carinho especial que mantém com o clube e com a torcida.
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3: Portugal venceu a Noruega por 2-1 pela segunda rodada do grupo A4 da Liga das Nações. A seleção portuguesa saiu na frente e conseguiu segurar a pressão norueguesa em Oslo, em um jogo marcado pelo duelo entre Cristiano Ronaldo e Erling Haaland. Com o resultado, Portugal chegou aos 6 pontos e manteve a campanha perfeita na competição. O confronto também marcou o primeiro encontro em campo entre Cristiano Ronaldo e Haaland pelas seleções. Portugal, atual campeã da Liga das Nações, havia estreado com vitória por 1-0 sobre o país de Gales, enquanto a Noruega vinha de triunfo por 3-2 sobre a Dinamarca, com 2 gols de Haaland. Com a nova vitória, os portugueses abriram vantagem na liderança do grupo A4.
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3: O Foz do Iguaçu venceu o Atlético por 1-0 pela 5ª rodada da Copa Paraná. O gol da vitória saiu aos 9 minutos do primeiro tempo, em grande estilo. Tiba marcou um gol olímpico, cobrando escanteio pelo lado direito e colocando a bola diretamente no ângulo. O Atlético tentou reagir principalmente no segundo tempo e chegou a acertar o travessão em outra cobrança de escanteio, mas não conseguiu empatar. Com o resultado, o Foz chegou aos 8 pontos e assumiu a vice-liderança, enquanto o Atlético permaneceu com 6 pontos na 5ª colocação.
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4: Alexander Zverev garantiu o título do time Europa na Laver Cup, em Londres. O alemão, número 2 do mundo, venceu o americano Lerner Tien por 2-0, com parciais de 7-6 e 6-3, e fechou o confronto contra o time mundo em 13-5. Com a vitória, a Europa conquistou seu 6º título em 9 edições do torneio. Zverev foi decisivo pela 4ª vez na história da Laver Cup, repetindo o feito de 2018, 2019 e 2021. Antes da partida, a Europa havia ampliado a vantagem com a vitória de Flávio Cobolli e Jakub Mensik nas duplas, resultado que deixou a equipe a apenas uma vitória do título. Com o triunfo de Zverev, os dois jogos seguintes, incluindo Carlos Alcaraz x Alex de Minauri, foram cancelados.
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2: Fique ligado, voltamos já depois do intervalo.
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7: Você sabia que o animal mais prolífico é o pulgão do repolho, que é capaz de gerar num ano uma descendência que atingiria um peso de 822 milhões de toneladas? Ainda que sua reprodução é majoritariamente assexuada, sem a intervenção do macho.
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2: Aposto que você estava esperando o Hora Livre começar. Pois é, chegou. Tá no ar o Hora Livre dessa segunda-feira. E eu chego desejando a você uma segunda da melhor qualidade e uma excelente semana. E vamos juntos.
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0: aí, gostou da nossa programação? A gente fez o melhor para que você ficasse muito bem, se divertisse e curtisse as melhores músicas durante o tempo que passamos juntos. Até a próxima vez!
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2: No livro bíblico de Hebreus, capítulo 11, verso 1, lemos: ora, a fé é a certeza de coisas que se esperam e a convicção de fatos que não se veem. Jesus falava muito sobre a fé e do começo ao fim dos evangelhos, lemos a sua resposta àqueles que tinham muita fé. Quando os inimigos de um homem paralítico trouxeram-no a Jesus, ele, vendo-lhes a fé, perdoou os pecados do homem e o curou. Isso está no livro de Mateus, capítulo 9, versos 2 e 3. Quando um centurião pediu a Jesus: apenas manda com uma palavra e o meu rapaz será curado, Jesus admirou-se e disse: em verdade vos afirmo que nem mesmo em Israel achei fé como esta. Ei, quando temos fé em Deus, concluímos que todas as coisas são possíveis. Você não se esqueceu, né? A fé verdadeira ainda pode remover montanhas. Amém.
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funk. Talvez o mundo pode falar essa canção repetitiva. O pessoal só canta uma fome ou a sede. 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
2: Você está ouvindo a Adoração Máxima. Vamos para um breve intervalo, mas não sai daí, que já já estamos de volta.
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3: 12 horas e 5 minutos.
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7: Você sabia que existem mais de 3 mil espécies de anfíbios em todo o mundo? É anfíbio pra caramba!
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11: Oi, gente, tudo bem? Tudo tranquilo? Chegando aqui na sua rádio preferida nesta segundona, o nosso Nostalgia. A partir de agora, você vai recordar os bons e velhos tempos aqui na sua rádio, o melhor dos anos 90, aquele flashback que fez história, que você vai recordar aqui no Nostalgia, comigo, Ricardo Oliveira. Então vem com a gente e aumenta o volume do seu rádio.

0: Obrigada.
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0: com essa canção maravilhosa, a gente vai encerrando o nosso Nostalgia de hoje, viu? Quero agradecer a sua companhia, o seu carinho, a sua audiência, você que esteve com a gente aqui na sua rádio preferida. Obrigado de verdade aí, um beijo no coração, até a próxima, tchau, tchau.
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2: Voltando com mais um bloco do nosso Adoração Máxima. Esse bloco tem muita coisa boa para você que quer adorar a Deus, para você que quer buscar mais da presença dele. Então nesse momento eu te convido a você ficar com a nossa próxima sequência de louvores, que eu tenho certeza que vai ajudar muito na sua vida espiritual. Então confere aí a nossa próxima sequência de louvores que já está pronta.
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1: 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Ah, como eu desejo chegar nessa cidade santa. Lá não há dor, não há tristeza, não há sofrimento. Jerusalém, esta é a cidade santa.

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3: E o programa desta segunda-feira, ele já vai ficando por aqui. Mas muito obrigado por mais um dia você ter estado aqui no Adoração Máxima, entregando o melhor do seu louvor a Deus. Amanhã, terça-feira, estaremos de volta e eu estarei esperando pela sua companhia. Pessoal, muito obrigado por tudo. Fiquem todos na paz de Deus e até amanhã. Tchau, tchau.
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8: Você sabia que a gestação mais prolongada na natureza é da salamandra negra dos Alpes, que tem um período de gestação de 3 anos e 2 meses. O elefante tem um período de gestação de quase 2 anos, 660 dias. Entre os peixes, é a mielga, um tubarão vivíparo com um período de gestação de 18 a 24 meses.
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8: Você sabia que um único peixe-boi tem o peso de 7 mergulhadores?
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2: Israel e Rodolfo, falando de amor.

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2: Bebê, vamos relembrar aquela saudade nossa? Amor,

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3: 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Vamos lá.

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3: 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Não é verdade, Cristiano?
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3: Como esquecer alguém?

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1: Fala aí, turma! Chegando mais um Top 10 do dia nessa segundona. Aumenta o som, aumenta, aumenta, aumenta. Tá chegando a décima.
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2: Olá, chegando para você o nosso Esporte Agora desta segunda com a minha apresentação, locutora Patrícia. E a Adidas divulgou a camisa especial da Argentina em homenagem a Messi. O uniforme será utilizado na despedida do craque da seleção sul-americana, marcada para o dia 6 de outubro, contra Benin, no Monumental de Nunes, em Buenos Aires. Desenvolvido especialmente para a ocasião, o uniforme reúne elementos tradicionais da identidade argentina com símbolos diretamente ligados à trajetória de Messi. A peça mantém as tradicionais cores azul celeste e branca, mas conta com detalhes exclusivos para celebrar o legado do astro argentino.
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4: 14 horas e 29 minutos.
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6: Oi, turma! Salve, salve, galera! Tô chegando! Muito prazer, eu sou o Silva Júnior. E a partir de agora eu comando o nosso giro astral e as previsões para o seu signo. Ótimo início de semana, porque é só segunda-feira, última do mês, dia 28 de setembro. E o nosso giro astral começa com previsões para você de Áries. Olha, deixe de lado as ideias fixas, ariano. Assim você pode sair de uma situação desagradável sem precisar fazer muito esforço. Com calma, vai se sentir mais sereno e, ao mesmo tempo, mais disposto para agir. Dedique a atenção às suas relações. É nelas que vale a pena insistir hoje. Número da sorte é o 14. Alô, Touro! Você colocou a barra lá em cima e pode chegar ao seu objetivo contando com a própria força, mas no seu tempo. Sua mente está em ótima fase, mas o corpo também precisa de descanso, então dose isso. Número da sorte é o 26. Alô, gêmeos! Para fechar o primeiro bloco, o clima do dia combina com seus ideais e você deve sentir seu caminho mais leve. Aproveite essa sensação para colocar seus desejos em prática. Seja por conta própria ou em boa companhia, isso tende a acontecer sem dificuldade. Número da sorte é o 9. Daqui a pouco eu volto com o segundo bloco destacando Câncer, Leão e Virgem, então não desgruda!
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6: Oi, oi, oi, oi, oi, oi, oi! Já estamos de volta com mais um bloco desta segunda-feira, aqui no nosso Giro Astral e as previsões para o seu signo. Agora tem mais um bloco destacando Câncer, Leão e Virgem. E eu começo com você, canceriano e canceriana. O dia, essa segunda, pode trazer uma confusão geral, mas isso talvez até ajude você a ganhar tempo. Preste atenção aos sinais que o corpo está dando. Eles merecem ser levados a sério. Reserve um momento para cuidar mais de você, tá bom, Câncer? Número da sorte é o 18. Alô, Leão, chega mais fera. Hoje, a conversa flui com facilidade entre você e as pessoas próximas. Mesmo assim, alguém pode achar que você está sendo razoável até demais. Não precisa explicar cada detalhe, tudo. Esquece isso, cara. Deixe um pouco de mistério no ar, é bom às vezes. Número da sorte 31, Leão. Alô, Virgem, pra fechar o bloco. Olha, fica mais fácil seguir em frente quando você confia no que espera para o futuro, claro. Busque informações, viu, que ajudem a dar direção a esses planos. Você também está mais atento aos sinais do próprio corpo. Siga essa percepção que é bom. Sucesso pra ti. Número da sorte é o 11, Virgem. E no próximo bloco eu volto destacando Libra, Escorpião e Sagitário.
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1: Fala aí, turma! Chegando mais um Top 10 do dia nessa segundona. Aumenta o som, aumenta! Tá chegando a décima.
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4: Legal, turma! Estamos de volta a mais um bloco do Giro Astral desta segunda-feira. Agora terá previsões para Libra, Escorpião e Sagitário. A gente começa o bloco com você, Libra. O dia esta segunda será movimentada. Com muita coisa para fazer. Então, ó, não fica aí mocorongueando, como diz o ditado. Concentre-se no que importa para não perder tempo e não se dispersar. Às vezes, diminuir o ritmo até ajuda você a render mais, tá? Aquela coisa, dá um passinho para trás para pegar impulso. Manter uma atividade física na rotina também pode ajudar a sustentar sua energia. Número da sorte 22. Alô, Escorpião, chegou a sua vez. Suas hesitações começam a desaparecer e sua mente fica mais leve. Isso pode trazer boas notícias. Aproveite o clima de calma para pensar no que faz bem ao seu bem-estar. Número da sorte é o 7, tá bom, Escorpião? E para fechar o bloco, vamos com Sagitário. O clima está leve, harmonioso e até favorável à troca com outras pessoas. Estar perto delas ajuda você a recarregar as energias. Só tome cuidado para não agir, né, com aquela brusquidão, sem perceber. Controle os movimentos e ajuste o ritmo com calma, sem exageros. Número da sorte é o 28. Daqui a pouco eu volto com o último bloco. Eu vou destacar Capricórnio, Aquário e Peixes.
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0: Pois vocês conhecem a graça de nosso Senhor Jesus Cristo, que sendo rico, se fez pobre por amor de vocês, para que por meio de sua pobreza vocês se tornassem ricos. 2 Coríntios 8:9. Olá, ouvinte. Somos ricos em Jesus Cristo. Podemos até não ter muita coisa nesta vida aqui na Terra, nesse tempo que aqui estamos vivendo, mas uma coisa é certa: no céu teremos toda a riqueza do Pai. Aliás, o céu. Estamos refletindo sobre isso. No céu não terá pecado, amado ouvinte. Imagine uma vida sem a morte, sem a dor, a despedida, a tristeza. Isso é incrível. O que é que nos impede de estarmos bem relacionados com Deus? É o pecado. E já que o céu nos promete um relacionamento certo com Deus, o que é ausente no céu? O pecado. O céu será livre de pecado. Tanto a morte como o pecado serão coisas do passado. Dá para imaginar um mundo sem pecado? Você já fez algo recentemente por causa de pecado? Pelo menos você já reclamou, você se preocupou, você resmungou, guardou quando devia compartilhar, tentou adivinhar e esconder, mas você não fará isso no céu. O pecado já deu vida a milhares de corações quebrados e quebrou milhões de promessas. Seu vício pode ser ligado diretamente ao seu pecado. Sua desconfiança foi causada por pecado, preconceito, roubo, adultério, tudo por causa do pecado. Mas no céu tudo isso acabará. Então, você consegue imaginar um mundo sem pecado? Se puder, você consegue imaginar o céu. Uma terra com todas as suas belezas, as suas maravilhas, esse planeta magnífico sem a morte. Esse lugar maravilhoso aqui que vivemos, sem o roubo, sem o ferimento, sem as doenças, sem a fome, a miséria, sem o mal, é quase isso. Mas é ainda muito melhor, porque será o paraíso verdadeiro, o céu, junto com Deus e Jesus Cristo Salvador. Diante desta perspectiva, certamente, por maior que sejam os nossos problemas, eles se tornam insignificantes. Pense nisso.
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2: Uma palavra com o Pai.
0: Deus querido, Pai Todo-Poderoso, Jesus Cristo, nosso Salvador, por Ele, oramos agora, agradecendo pelo perdão dos nossos pecados. Sim, Pai, perdoa-nos, Senhor. O pecado nos separa de Ti, mas Jesus Cristo nos une. Neste momento apenas declaramos-nos como pecadores, pedimos também Sua compreensão, Pai, Sua graça através do Espírito Santo, Sua companhia ao longo de nossos dias, nos protegendo, nos livrando do mal, das tentações, nos dando o livramento, Pai. Em nome de Jesus. Amém.
2: Que privilégio ter a mesma mão que fez o universo e espalhou as estrelas, escrevendo seu nome no livro da vida. Louve a Deus por isso e declare agora Cristo como seu Senhor e Salvador, buscando a partir daqui o perdão e uma vida correta. Deus alegra-se por todo aquele que assim desejar de todo o coração.

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2: Fred Fabrício, Cleiton Romário. Etapa no volante agora.
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5: Olá, como você tá? Tudo bem por aí? Começa agora o Nitro Music aqui pela sua melhor rádio. Eu sou Bia Ibsen e nós ficaremos juntos por uma hora conferindo só as melhores aí do flashback. Afinal, como eu sempre digo, relembrar é viver e aqui você relembra as melhores.
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0: Essa aí é a campeã de hoje aqui do nosso Top 10 do dia. Obrigado aí pelo teu carinho, pela tua audiência. A gente volta na próxima edição com mais Top 10 pra você.
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1: O melhor do flashback aqui comigo, Bia Ibsen. Segura aí.
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0: Essa aí é a campeã de hoje aqui do nosso Top 10 do dia. Obrigado aí pelo teu carinho, pela tua audiência. A gente volta na próxima edição com mais Top 10 pra você.
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3: Olá, chegando para você o nosso Esporte Agora desta segunda com a minha apresentação, locutora Patrícia. E a Adidas divulgou a camisa especial da Argentina em homenagem a Messi. O uniforme será utilizado na despedida do craque da seleção sul-americana, marcada para o dia 6 de outubro, contra Benin, no Monumental de Nunes, em Buenos Aires. Desenvolvido especialmente para a ocasião, o uniforme reúne elementos tradicionais da identidade argentina com símbolos diretamente ligados à trajetória de Messi. A peça mantém as tradicionais cores azul celeste e branca, mas conta com detalhes exclusivos para celebrar o legado do astro argentino.
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3: Cotado para uma vaga na Fórmula 1 em 2027, Rafael Câmara conquistou um resultado importante na Fórmula 2. O piloto da Invicta terminou em quarto na prova e assumiu a liderança da competição. O brasileiro terminou a corrida em Baku na quarta colocação, resultado que garantiu 12 pontos para ele na competição, pontuação suficiente para assumir o topo do campeonato. Até então líder, Nikola Tsolov abandonou a prova depois de se envolver em um engavetamento com 6 carros, assim terminando a corrida zerado. Rafa Câmara chegou a 182 pontos no campeonato, um a mais do que Nikola, que permanece com 181 após não completar a prova.
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8: Muito bem, estamos de volta à reta final, último bloco de hoje do Giro Astral desta segunda-feira. Agora tem previsões para Capricórnio, Aquário e Peixes. Alô, Caprica! Seja bem-vindo! Você pode ficar tão envolvido nos próprios pensamentos nesta segunda que acaba se distraindo. Mesmo com vontade de resolver tudo de uma vez, agir por impulso não ajuda, cara. Calma! Seu corpo está pedindo descanso. Considere essa pausa para depois retomar as atividades com mais força. Pega impulso. Número da sorte é o 16. Alô, Aquário! alguns incômodos ao seu redor começam a passar e o ambiente fica mais harmonioso. Evite se isolar. Aproveite esse clima mais leve para sair, se divertir e curtir suas atividades preferidas e em boa companhia. Número da sorte 24. Alô, peixes, para fechar as previsões. Você está dando passos que podem construir uma vida melhor. Isso é bom demais. Preste atenção ao rumo dos seus pensamentos e siga o que fizer sentido para você. Agora também é hora de descansar de verdade e deixar o corpo recuperar as energias. Número da sorte é o 13. E o nosso giro astral de hoje vai ficando por aqui. Eu sou o Silva Júnior. Desejo uma excelente segunda e uma ótima semana para ti. Amanhã, terça, tem mais e eu conto com a sua audiência. Grande abraço, cuide-se bem, até lá.
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0: Oliveira foi anunciada como a nova rainha de bateria da Imperatriz Leopoldinense para o Carnaval de 2027. A notícia agitou o mundo do samba e a expectativa é que a atriz repita a longa e vitoriosa história de Luísa Brunet à frente da bateria. A coroação está marcada para o dia 17 de outubro e a comunidade de Ramos já está em festa. Paola, conhecida por sua energia e samba no pé, promete brilhar e trazer ainda mais holofotes para a escola.
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3: 16 horas e 3 minutos.
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5: Muito bem, estamos de volta à reta final, último bloco de hoje do Giro Astral desta segunda-feira. Agora tem previsões para Capricórnio, Aquário e Peixes. Alô, Caprica! Seja bem-vindo! Você pode ficar tão envolvido nos próprios pensamentos nesta segunda que acaba se distraindo. Mesmo com vontade de resolver tudo de uma vez, agir por impulso não ajuda, cara. Calma! Seu corpo está pedindo descanso. Considere essa pausa para depois retomar as atividades com mais força. Pegue impulso. Número da sorte é o 16. Alô, Aquário! Alguns incômodos ao seu redor começam a passar e o ambiente fica mais harmonioso. Evite se isolar. Aproveite esse clima mais leve para sair, se divertir e curtir suas atividades preferidas e em boa companhia. Número da sorte 24. Alô, Peixes, para fechar as previsões. Você está dando passos que podem construir uma vida melhor. Isso é bom demais. Preste atenção ao rumo do seu os pensamentos e siga o que fizer sentido para você. Agora também é hora de descansar de verdade e deixar o corpo recuperar as energias. Número da sorte é o 13. E o nosso Giro Astral de hoje vai ficando por aqui. Eu sou o Silva Júnior, desejo uma excelente segunda e uma ótima semana para ti. Amanhã, terça, tem mais e eu conto com a sua audiência. Grande abraço, cuide-se bem, até lá.
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5: Olá, é hora de ficar muito bem informado. O Info News está no ar. Hoje é segunda-feira, 28 de setembro de 2026. Eu sou o Silva Júnior e essa é a notícia de agora. O mercado de imóveis comerciais brasileiro registra uma forte divergência entre os valores de locação e o de venda. Nos meses encerrados em agosto de 2026, os preços dos aluguéis subiram 11,21%, enquanto os valores de comercialização avançaram apenas 2,20%. Os dados pertencem ao índice Fipzap Comercial, que monitora salas e conjuntos de até 200 metros quadrados em 10 cidades do país. O movimento reflete o cenário de juros elevados e restrição ao crédito. Diante disso, empresas priorizam a preservação de caixa e optam pela locação devido à flexibilidade operacional e à menor exigência de capital inicial. No acumulado de 2026, a alta dos aluguéis atinge 8,50%, superando a inflação do período. Entre as praças pesquisadas, o Rio de Janeiro e Salvador lideram a valorização dos aluguéis nos últimos 12 meses, com altas de 20,97% e 19,84%, respectivamente. novamente. Já São Paulo se mantém como a capital com valor médio por metro quadrado mais elevado do Brasil, cotado em 62,34%. Daqui a pouco voltamos com mais informações no Info News.
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1: Muito bem, voltamos com mais um bloco do Info News desta segunda-feira. E essa é a notícia de agora. A aviação civil mundial se prepara para um crescimento vertiginoso. Segundo a Associação Internacional de Transporte Aéreo, a IATA, o setor deve atingir 8 bilhões de passageiros anuais em 25 anos e alcançar 10 bilhões até 2050. Para absorver essa demanda, sem a necessidade de duplicar frotas e aeroportos, a indústria aérea aposta no uso estratégico de dados biométricos e inteligência artificial. Estudos da CITA, provedora global de tecnologia aéreo-portuária, reforçam essa tendência. O relatório de impacto CITA 2025 mostra que em Aruba o desembarque já é concluído em 8 segundos. Já o estudo Bagage It Insights 2026 indica uma queda global de 23% no extravio de bagagens, com a América do Sul apresentando custos operacionais por mala abaixo da média mundial. Adicionalmente, 3 em cada 4 companhias aéreas planejam abaixo da média mundial. 3 em cada 4

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1: Agora é hora de dar tchau, mas não fica triste não, que amanhã tem mais. Amanhã tem mais flashback para relembrarmos juntos por aqui. Um beijo pra você, fica com Deus, um abraço, tchau, tchau.
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3: A última sexta, a seleção de Cabo Verde perdeu para a seleção do Mali por 3-1. Em jogo válido pela primeira rodada das eliminatórias da Copa Africana de Nações. E o goleiro Vozinha, de Cabo Verde, foi decisivo para a derrota da sua equipe. O goleiro, que foi sensação da Copa, teve um desempenho muito aquém do esperado. E falhou, segundo os críticos, bizarramente na derrota.
4: Dezesseis horas e 29 minutos.
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7: Olá, voltamos com mais um bloco do Info News, deixando você muito bem informado nesta segunda-feira. O varejo brasileiro registrou em agosto o terceiro mês consecutivo de crescimento. As vendas avançaram 0,5% na comparação com julho e ficaram 7% acima do patamar observado no mesmo período do ano passado, segundo o índice do Varejo Stone. O resultado reflete a resistência do consumo, mesmo diante da taxa de juros elevada. O desempenho positivo foi disseminado por 25 dos 27 estados do país. O Amazonas registrou o maior crescimento anual, com alta de 21,8%, seguido por Acre, com 12,8%, e Tocantins, com 11,4%. São Paulo cresceu 6,7%. No recorte por setores, combustíveis e lubrificantes lideraram o avanço, com 15,2%, seguidos por supermercados, com 8,5%, e o material de construção, com 7,8%. O segmento de vestuário e calçados foi a única exceção, apresentando queda de 3,5%. Regionalmente, o Norte teve a maior expansão, com 10,4%, à frente de Nordeste e Centro-Oeste, com 5,1%, Sudeste, com 4% e Sul, com 2,3%.
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9: Cotado para uma vaga na Fórmula 1 em 2027, Rafael Câmara conquistou um resultado importante na Fórmula 2. O piloto da Invicta terminou em quarto na prova e assumiu a liderança da competição. O brasileiro terminou a corrida em Baku na quarta colocação, resultado que garantiu 12 pontos para ele na competição, pontuação suficiente para assumir o topo do campeonato. Até então líder, Nikola Tsolov abandonou a prova depois de se envolver em um engavetamento com 6 carros, assim terminando a corrida zerado. Rafa Câmara chegou a 182 pontos no campeonato, um a mais do que Nikola, que permanece com 181 após não completar a prova.
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7: Olá, voltamos com mais um bloco do Info News, o último de hoje, deixando você muito bem informado. Dados da Pesquisa Nacional por Amostra de Domicílios PNAD Contínua, divulgados pelo Instituto Brasileiro de Geografia e Estatística, IBGE, mostram que o setor de comércio e reparação de veículos automotores respondeu por 18,9% da população ocupada no Brasil em 2025. O percentual equivale a 19,5 milhões de pessoas de um total de 103 milhões de ocupados registrados no país. Em relação à posição no ocupação, os empregadores representavam 69% do total nacional. Os trabalhadores por conta própria somavam 25,4%, enquanto os empregadores respondiam a 4,4% e os trabalhadores familiares e auxiliares atingiam 1,2%. O estudo também registrou recuo na taxa de sindicalização da população ocupada, que passou para 8,8% em 2025, redução de 0,1 ponto percentual em comparação a 2024 e queda contínua frente aos 16,1% apurados em 2012. As maiores taxas de associação sindical foram verificados nos setores de agropecuária, 14,7%, administração pública, saúde e educação, 14,6%, e indústria, 11,4%. Eu sou o Silva Júnior e esse foi mais uma edição do nosso Info News. Voltamos amanhã com mais informações para você. Grande abraço e até lá.
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0: cantor e apresentador Netinho de Paula revelou ter sido diagnosticado com câncer de tireoide. O artista, que tem 56 anos e é candidato a deputado nas eleições de 2026, anunciou uma pausa em seus shows para focar no tratamento e cirurgia. Netinho de Paula recebeu o apoio de fãs e amigos que desejaram pronta recuperação, a saúde em primeiro lugar, e todos torcem para que ele retorne aos palcos em breve com toda a sua energia.
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3: Trave rapidamente o PC quando sair. 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

0: 17h38.
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2: Estamos de volta aqui para mais momento de adoração e comunhão através da música. Sinta a energia positiva enquanto mergulhamos aí na próxima seleção musical. Se liga só.

O mundo nos pede respostas. As pessoas nos pedem respostas. Todo mundo quer saber como é que nós vamos fazer para resolver aquele problema que está destruindo a nossa vida. E o nosso problema vira conversa nas rodas. As pessoas dizem: como é que ele vai fazer agora? Agora não tem mais jeito, está acabado. E de certa forma, as pessoas até se alegram. Na verdade, é que nós não temos essa resposta, porque nós não sabemos como é que Deus vai fazer. Como ele vai fazer? A gente não sabe. A única coisa que nós sabemos, a única certeza que nós temos, é que de repente Deus vai fazer um grande milagre na nossa história. Nós vamos viver coisas extraordinárias no nome de Jesus. A única resposta que nós temos para as pessoas é essa resposta aqui.

0: vocês, Teuel, amo vocês, sejam cheios do Espírito Santo.
1: Estamos comprometidos aí em guiá-los nessa jornada, hein? Em breve, mais louvores aí que elevam o espírito e fortalecem a sua fé. 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
3: Oi, turma! Salve, salve, galera! Tô chegando! Muito prazer, eu sou o Silva Júnior e a partir de agora eu comando o nosso giro astral e as previsões para o seu signo. Ótimo início de semana, porque é só segunda-feira, última do mês, dia 28 de setembro. E o nosso giro astral começa com previsões para você de Áries. Olha, deixe de lado as ideias fixas, ariano. Assim, você pode sair de uma situação desagradável sem precisar fazer muito esforço. Com calma, vai se sentir mais sereno e, ao mesmo tempo, mais disposto para agir. Dedique atenção às suas relações. É nelas que vale a pena insistir hoje. Número da sorte é o 14. Alô, Touro! Você colocou a barra lá em cima e pode chegar ao seu objetivo contando com a própria força, mas no seu tempo. Sua mente está em ótima fase, mas o corpo também precisa de descanso, então dose isso. Número da sorte é o 26. Alô, gêmeos! Para fechar o primeiro bloco, o clima do dia combina com seus ideais e você deve sentir seu caminho mais leve. Aproveite essa sensação para colocar seus desejos em prática, seja por conta própria ou em boa companhia, isso tende a acontecer sem dificuldade. Número da sorte é o 9. Daqui a pouco eu volto com o segundo bloco destacando Câncer, Leão e Virgem, então não desgruda!
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2: Israel e Rodolfo, falando de amor.

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2: Bebê, vamos relembrar aquela saudade nossa? Amor, eu sei.

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1: O nome dessa música é Casal Raiz. Quem é casal aí, levante a mão. Quem é casal, quem tá de casal? Todo mundo sabe, todo casal briga, mas tem o casal Nutella e tem o casal Raiz. Eu sou casal Raiz. Vamos lá.

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3: Pipo Marques surpreendeu a todos ao pedir a influenciadora Mari Gonzalez em casamento durante uma viagem de tirar o fôlego pelo Quênia. O cenário paradisíaco foi o palco para o grande momento do casal. Os fãs foram à loucura com a notícia e as redes sociais foram inundadas de mensagens de felicitações. Mais um casal de famosos que oficializa a união e promete um casamento dos sonhos.
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4: Mais uma edição aqui do Radar Esportivo, chegando nesta segunda-feira, dia 28 de setembro de 2026. E a seleção brasileira deve ter 7 mudanças para enfrentar novamente a Austrália amanhã, né? Carlo Ancelotti testou alterações em praticamente todos os setores. Rayan pode voltar ao ataque, enquanto Rafinha deve atuar mais centralizado, função que exerce no Barcelona. Na defesa, Gabriel Magalhães pode começar ao lado de Jair e Hugo Souza, ainda disputa vaga no gol. O Brasil enfrenta a Austrália às 7 da manhã em Brisbane. Mesma seleção que enfrentou na sexta-feira, né? Mesmo amistoso. Segunda parte. É o jogo de volta, enfim. Eu sou Kleber Salles e volto daqui a pouco aqui com mais destaques do mundo da bola.
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0: Isso é bom demais, meu Deus.
1: Chegamos ao fim de mais um encontro de adoração e louvor aqui no seu programa favorito É Para Adorar. Que a mensagem e os louvores que a gente tocou para você continuem no seu coração. Tem mais uma mensagem de fé e esperança no nosso próximo encontro. Até breve no nosso próximo É Para Adorar.
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4: Infelizmente, né, gente, é uma notícia que a gente não queria dar, né? Morreu aos 39 anos a Nath Potira, conhecida torcedora, símbolo

0: dos Santos e criadora de conteúdo nas redes sociais. Ela lutava contra um câncer de colo do útero com metástase e morreu no sábado. Com mais de 400 mil seguidores, Nath acompanhava o Santos e a seleção brasileira. E nesse ano de 2026 foi nomeada embaixadora oficial do Campeonato Paulista. Neymar e outras personalidades enviaram mensagens de apoio durante o período de tratamento, né? Poxa vida, mais uma notícia triste. Que Deus possa confortar aí a família da Nath Potira e tantos amigos, celebridades também que estavam, né, apoiando aí a gente aqui, né? Deu até a notícia também, mas ela infelizmente faleceu aí no último sábado. Termina aqui o Radar Esportivo com a apresentação e a produção de Kleber Salles. E a gente volta a se encontrar amanhã com mais destaques do mundo do futebol, hein? Fique ligado!
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4: Legal, turma! Estamos de volta a mais um bloco do Giro Astral desta segunda-feira. Agora terá previsões para Libra, Escorpião e Sagitário. A gente começa o bloco com você, Libra. O dia, esta segunda, será movimentada. Com muita coisa para fazer, então, ó. Não fica aí mocorongueando, como diz o ditado. Concentre-se no que importa para não perder tempo e não se dispersar. Às vezes, diminuir o ritmo até ajuda você a render mais, tá? Aquela coisa, dá um passinho para trás para pegar impulso. Manter uma atividade física na rotina também pode ajudar a sustentar sua energia. Número da sorte 22. Alô, Escorpião, chegou a sua vez. Suas hesitações começam a desaparecer e sua mente fica mais leve. Isso pode trazer boas notícias. Aproveite o clima de calma para pensar no que faz bem ao seu bem-estar. Número da sorte é o 7, tá bom, Escorpião? E para fechar o bloco, vamos com Sagitário. O clima está leve, harmonioso e até favorável à troca com outras pessoas. Estar perto delas ajuda você a recarregar as energias. Só tome cuidado para não agir, né, com aquela brusquidão, sem perceber. Controle os movimentos e ajuste o ritmo com calma, sem exageros. Número da sorte é o 28. Daqui a pouco eu volto com o último bloco. Eu vou destacar Capricórnio, Aquário e Peixes.
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6: Fala aí, turminha. Seja muito bem-vindo. Começando mais um Pop Mix. Prazeraço, Johnny Silva. Hoje, segunda-feira, 28 de setembro de 2026. Como que foi o seu finalzão de semana? Foi tudo certinho? Tudo bacana? Eu sempre falo isso. Se não deu certo a semana passada, se não deu certo o finalzão de semana, você tem uma chance incrível aí de começar e fazer tudo certo nesta semana. Estamos aqui para ajudar você, tá certo? A partir de agora, muita alegria, muita descontração, muito pop nacional, muito pop internacional vai passar por aqui. Enquanto isso, você pode seguir a gente aí nas redes sociais. Fique bem à vontade, vamos começar muito bem. Sabe quem tá chegando por aqui para brilhantar o nosso Pop Mix? Offenbach. Aumenta o som, Pop Mix

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Segundona mais que especial, você curtindo por aqui o Alan Walker com a participação de Noah Cyrus. Antes você ouviu o Jorge Vercílio, que nem maré. E continuamos por aqui, lua cheia, tá chegando papas na língua. Aumenta o som!

0: tocadas em todas as pistas mundiais. Você curtindo aqui no nosso Pop Mix, tá aí. No One passou por aqui também. MC Isaac com a participação do Bruno Martini. Vou para um breve intervalo, mas já já eu volto.
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5: Você sabia que um único peixe-boi tem o peso de 7 mergulhadores?
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0: 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Yes, let's go! Vamos juntos porque já estamos de volta por aqui com muito mais som pra você. O nosso Pop Mix.

mais que especial, você curtindo o melhor do pop nacional e internacional. Tá aí, The Chain Smokers, passou por aqui também a Ivete Sangalo com o Whindersson Nunes. E continuamos nesta viagem gostosa rumo ao mundo musical. Ah, como é bom, né? Principalmente aí na segundona, aquele dia que as pessoas falam que é o dia internacional da preguiça, mas não é. É o dia dos corajosos, porque tá vindo a semana por aí e temos que enfrentar de peito aberto, beleza? Por aqui continua, tá chegando o Midnight Cowboy com

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1: Olá, povo abençoado de Deus, começando nesse momento mais um programa do nosso Adoração Máxima. Nesse momento vamos aproveitar então esse início de semana e vamos separar momentos para adorar a Deus. Eu, Diego Almeida, te faço companhia nessa segunda-feira e vamos lá que o nosso programa tá uma benção.
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2: Você está sintonizado aqui no Adoração Máxima. Não sai daí que vamos para um breve intervalo, mas já já estaremos de volta.
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0: Pois vocês conhecem a graça de nosso Senhor Jesus Cristo, que sendo rico, se fez pobre por amor de vocês, para que por meio de sua pobreza vocês se tornassem ricos. 2 Coríntios 8:9. Olá, ouvinte. Somos ricos em Jesus Cristo. Podemos até não ter muita coisa nesta vida aqui na Terra, nesse tempo que aqui estamos vivendo, mas uma coisa é certa: no céu teremos toda a riqueza do Pai. Aliás, o céu. Estamos refletindo sobre isso. No céu não terá pecado, amado ouvinte. Imagine uma vida sem a morte, sem a dor, a despedida, a tristeza. Isso é incrível. O que é que nos impede de estarmos bem relacionados com Deus? É o pecado. E já que o céu nos promete um relacionamento certo com Deus, o que é ausente no céu? O pecado. O céu será livre de pecado. Tanto a morte como o pecado serão coisas do passado. Dá para imaginar um mundo sem pecado? Você já fez algo recentemente por causa de pecado? Pelo menos você já reclamou, você se preocupou, você resmungou, guardou quando devia compartilhar, tentou adivinhar e esconder, mas você não fará isso no céu. O pecado já deu vida a milhares de corações quebrados e quebrou milhões de promessas. Seu vício pode ser ligado diretamente ao seu pecado. Sua desconfiança foi causada por pecado, preconceito, roubo, adultério, tudo por causa do pecado. Mas no céu tudo isso acabará. Então, você consegue imaginar um mundo sem pecado? Se puder, você consegue imaginar o céu. Uma terra com todas as suas belezas, as suas maravilhas, esse planeta magnífico sem a morte. Esse lugar maravilhoso aqui que vivemos, sem o roubo, sem o ferimento, sem as doenças, sem a fome, a miséria, sem o mal, é quase isso. Mas é ainda muito melhor, porque será o paraíso verdadeiro, o céu, junto com Deus e Jesus Cristo Salvador. Diante desta perspectiva, certamente, por maior que sejam os nossos problemas, eles se tornam insignificantes. Pense nisso.
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2: Uma palavra com o Pai.
0: Deus querido, Pai Todo-Poderoso, Jesus Cristo, nosso Salvador, por Ele, oramos agora, agradecendo pelo perdão dos nossos pecados. Sim, Pai, perdoa-nos, Senhor. O pecado nos separa de Ti, mas Jesus Cristo nos une. Neste momento apenas declaramos-nos como pecadores, pedimos também Sua compreensão, Pai, Sua graça através do Espírito Santo, Sua companhia ao longo de nossos dias, nos protegendo, nos livrando do mal, das tentações, nos dando o livramento, Pai. Em nome de Jesus. Amém.
2: Que privilégio ter a mesma mão que fez o universo e espalhou as estrelas, escrevendo seu nome no livro da vida. Louve a Deus por isso e declare agora Cristo como seu Senhor e Salvador, buscando a partir daqui o perdão e uma vida correta. Deus alegra-se por todo aquele que assim desejar de todo o coração.

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3: Olá para você. Sejam muito bem-vindos ao Central do Esporte. Aqui o esporte é do começo ao fim. Notícias do seu time do coração, contratações e muito mais a partir de agora. Vem comigo.
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4: O Criciúma venceu o Avaí por 3 a 0 no Heriberto Russi, pela 30ª rodada da Série B. Depois de um primeiro tempo sem gols, o Tigre abriu o placar no início da segunda etapa, com gol contra de Reinaldo. O Avaí ainda teve Zé Ricardo expulso. E com um jogador a mais, o Criciúma ampliou com Luciano Castan e fechou a goleada com William Lepo. A vitória marcou a estreia de Humberto Louser no comando do Criciúma e levou a equipe aos 50 pontos, na quinta colocação. Já o Avaí permaneceu com 30 pontos, em 17ª lugar, dentro da zona de rebaixamento, e após a partida demitiu o técnico Alan Al. Na próxima rodada, o Criciúma enfrenta o Londrina fora de casa, enquanto o Avaí recebe o Ceará.
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5: O CSK Moscou preparou uma grande festa para a despedida de Wagner Love no último sábado, em Moscou. O amistoso entre as lendas do clube e os amigos do atacante reuniu 27 mil torcedores na Veb Arena. Wagner Love atuou pelos dois times e marcou dois gols, um por cada equipe, em uma partida que terminou empatada em 3-3. A homenagem marcou a aposentadoria do brasileiro, anunciada em março, após sua passagem pelo Retrô. Pelo CSK, Wagner Love disputou 276 partidas, marcou 132 gols e conquistou 15 títulos, tornando-se o segundo maior artilheiro da história do clube. Após o jogo, o atacante deu uma volta pelo estádio, foi aplaudido de pé pelos torcedores e se emocionou durante o discurso de despedida.
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6: O ex-meia Diego Ribas, ídolo do Flamengo e do Werder Bremen, voltou aos gramados no último sábado para participar do jogo de lendas que celebrou os 100 anos do Werder Stadion. O Werder venceu o Real Madrid por 4-3 e Diego teve grande atuação, deu assistência para um dos gols e marcou o quarto da equipe alemã, sendo muito aplaudido pelos torcedores. A partida reuniu grandes nomes das duas equipes, como Ailton, Naldo, Per Mertesacker, Pepe, Karim Beu, Cambiasso e Makelele. Aposentado desde 2022, Diego disputou 132 partidas pelo Werder Bremen e marcou 53 gols, além de conquistar dois títulos pelo clube. Ao deixar o campo, recebeu ovação dos torcedores e destacou o carinho especial que mantém com o clube e com a torcida.
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7: Portugal venceu a Noruega por 2-1 pela segunda rodada do grupo A4 da Liga das Nações. A seleção portuguesa saiu na frente e conseguiu segurar a pressão norueguesa em Oslo, em um jogo marcado pelo duelo entre Cristiano Ronaldo e Erling Haaland. Com o resultado, Portugal chegou aos 6 pontos e manteve a campanha perfeita na competição. O confronto também marcou o primeiro encontro em campo entre Cristiano Ronaldo e Haaland pelas seleções. Portugal, atual campeã da Liga das Nações, havia estreado com vitória por 1-0 sobre o País de Gales, enquanto a Noruega vinha de triunfo por 3-2 sobre a Dinamarca, com dois gols de Haaland. Com a nova vitória, os portugueses abriram vantagem na liderança do grupo A4.
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8: O Foz do Iguaçu venceu o Atlético por 1-0 pela quinta rodada da Copa Paraná. O gol da vitória saiu aos 9 minutos do primeiro tempo, em grande estilo. Tiba marcou um gol olímpico, cobrando escanteio pelo lado direito e colocando a bola diretamente no ângulo. O Atlético tentou reagir principalmente no segundo tempo e chegou a acertar o travessão em outra cobrança de escanteio, mas não conseguiu empatar. Com o resultado, o Foz chegou aos 8 pontos e assumiu a vice-liderança, enquanto o Atlético permaneceu com 6 pontos na quinta colocação.
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9: Alexander Zverev garantiu o título do time Europa na Laver Cup, em Londres. O alemão, número 2 do mundo, venceu o americano Lerner Tien por 2-0, com parciais de 7-6 e 6-3, e fechou o confronto contra o time mundo em 13-5. Com a vitória, a Europa conquistou seu sexto título em 9 edições do torneio. Zverev foi decisivo pela quarta vez na história da Laver Cup, repetindo o feito de 2018, 2019 e 2021. Antes da partida, a Europa havia ampliado a vantagem com a vitória de Flávio Cobolli e Jakub Mensik nas duplas, resultado que deixou a equipe a apenas uma vitória do título. Como triunfo de Zverev, os dois jogos seguintes, incluindo Carlos Alcaraz x Alex de Minauri, foram cancelados.
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3: Fique ligado, voltamos já depois do intervalo.
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12: Você sabia que o animal mais prolífico é o pulgão do repolho? Que é capaz de gerar, no ano, uma descendência que atingiria um peso de 822 milhões de toneladas. Ainda que sua reprodução é majoritariamente assexuada, sem a intervenção do macho.
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2: Aposto que você estava esperando o Hora Livre começar. Pois é, chegou. Tá no ar o Hora Livre dessa segunda-feira. E eu chego desejando a você uma segunda da melhor qualidade e uma excelente semana. E vamos juntos.
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